horas de aguarela escorrida, avistámos terra. Mandei lançar o prumo. Poucas braças faltavam para fundear. Ao anoitecer, ancoragem limpa, à roça. De todos aqueles que estavam a bordo, foram alguns dos membros da tripulação que num tom poético engarrafaram a sua mensagem, lançando-a à linha do horizonte numa infinita viagem até o alcance. Na aurora seguinte, o hábil primeiro oficial anuncia ventos de feição. Sem dor de querer ficar, levantámos ferro e seguimos num cambalear rítmico em que aprumamos as vontades no rumo ao desejo de destino. Agarra!

0: 15 milhões de euros. Prevê-se que as obras se iniciem em setembro deste ano. Está também prevista para o segundo semestre de 2026 a abertura do concurso para a reabilitação entre Fernão Ferro e Santana, no concelho de Sesimbra, cujo projeto já teve parecer favorável da Câmara Municipal e está estimado em cerca de 9 milhões de euros. O primeiro troço de obras, na zona de Fernão Ferro, abrange uma zona muito danificada pelas chuvas fortes de 2025, o que impediu a normal circulação na via durante várias semanas, afetando muitos moradores do concelho de Sesimbra. Os trabalhos englobam repavimentação, correção de deformações e assentamentos, execução e reabilitação dos sistemas de drenagem longitudinal e transversal, também a relocalização e beneficiação de paragens de transportes públicos, beneficiação de passeios, construção de percursos pedonais, passadeiras, ilhéus e zonas de estacionamento, bem como a construção de rotundas e reorganização de entroncamentos para melhorar a fluidez do trânsito. A Estrada Nacional 378 é o principal acesso ao concelho de Sesimbra. A requalificação desta via é reivindicada há muitos anos pelas câmaras municipais de Sesimbra e Seixal, junto do Poder Central. A via serve milhares de cidadãos que a utilizam para deslocações diárias, sobretudo para trabalho e regresso a casa, pelo que é fator essencial para a qualidade de vida das populações. O projeto Escovar para Reciclar está a promover a recolha seletiva de escovas de dentes em todo o concelho de Sesimbra, em ecopontos elaborados pelos alunos e colocados nas escolas e nos estabelecimentos aderentes. O objetivo do projeto é evitar que as escovas de dentes vão para aterro, pois não são consideradas resíduo pela Sociedade Ponto Verde, uma vez que não são embalagem. No final do ano letivo, a Câmara Municipal recolherá as escovas nas escolas e entregará numa das empresas que transformam este resíduo em matéria-prima. Estão disponíveis locais de recolha nas unidades de saúde familiar e juntas de freguesia nas três freguesias do concelho e várias farmácias em Sesimbra, Santana, Cotovia, Quinta do Conde, Alfarim, Azeitão, Coina e Fernão Ferro. Estão a decorrer as inscrições para as Academias de Verão 2026, que decorrem de 13 de julho a 7 de agosto e destinam-se a jovens dos 12 aos 18 anos. São 4 semanas, 8 academias e dezenas de experiências únicas nas três freguesias do concelho. Há 2 academias por semana, basta escolher uma e aproveitar o verão. As inscrições decorrem online até o dia 12 de junho. Pode obter mais informações em sesimbra.pt. Estão também abertas as inscrições para as Férias Jovem 2026, um mês de diversão com atividades náuticas, idas à praia, à piscina, ao campo e muito mais. Este projeto de animação e ocupação de tempos livres decorre de 6 a 31 de julho e é dirigido a crianças e jovens entre os 6 e os 13 anos, desde que tenham frequentado o primeiro ciclo. É composto por 4 núcleos distribuídos pelas três freguesias do concelho: Sesimbra, Sampaio, Alfarim e Quinta do Conde. Há uma percentagem de vagas para crianças e jovens em situação de vulnerabilidade social, isentos ou não de pagamento. Tem o custo de 160 euros para residentes e 260 euros para não residentes. Inclui atividades, almoço, seguro de acidentes pessoais, t-shirt do projeto e pulseira de identificação. As inscrições decorrem online até o dia 5 de junho em sesimbra.pt. A Feira Festa anima a Quinta do Conde de 4 a 14 de junho com espetáculos, tasquinhas, carrosséis e vários stands para visitar, um espaço pensado para todas as gerações. Nesta 34ª edição, sobem ao palco nomes bem conhecidos como Badocha, Rosinha, Romana, Felipe Delgado ou Fernando Correia Marques. Todas as noites há animação a partir das 9 da noite e espetáculos a partir das 22h30. Sempre com forte presença do movimento associativo e do comércio local, a Feira Festa é ponto de encontro de quem vive na freguesia da Quinta do Conde, no Castelo, em Santiago e também nos concelhos vizinhos. Com a organização conjunta da Comissão Organizadora da Feira Festa da Quinta do Conde, a Câmara Municipal de Sesimbra e a Junta de Freguesia da Quinta do Conde, este evento promove a diversidade cultural existente na região e traz durante 10 dias artistas consagrados e novos talentos à Vila da Quinta do Conde.
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1: A necessidade de garantir o financiamento adequado no âmbito do processo de descentralização de competências, bem como a urgência da definição quanto ao projeto da nova escola Michel Giacometti na Quinta do Conde, foram algumas das preocupações manifestadas pelo presidente da Câmara Municipal de Sesimbra, Francisco Jesus, ao ministro da Educação, Ciência e Inovação, Fernando Alexandre, numa reunião ocorrida no passado dia 15 de maio em Setúbal, que também juntou os presidentes de Câmara da Península de Setúbal. Relativamente à descentralização de competências, o autarca lembrou que, em 3 anos e meio, o déficit entre o que a administração central transfere e o que o município assegurou nesta área já vai em 6 milhões e meio. Ou seja, este processo não tem tido a devida comparticipação por parte da tutela, pelo que é urgente reforçar a transferência de verbas. Quanto à nova escola na Quinta do Conde, o autarca mostrou-se apreensivo com a indefinição do projeto por parte da administração central, o que vai adiando o processo quanto à submissão de candidatura e financiamento para a construção da escola, fundamental para dar uma resposta mais consentânea com as necessidades reais. Ainda em relação aos equipamentos escolares, foi reiterada a necessidade de financiamento para a reabilitação das escolas, até porque algumas das situações identificadas pelos serviços resultam da falta de intervenção atempada por parte do Ministério da Educação quando estavam sob a sua alçada. No encontro ficou ainda bem expressa a urgência de alteração aos rácios de pessoal não docente, que é manifestamente insuficiente para as necessidades das escolas, e de uma melhor articulação na definição da rede escolar, inclusive intermunicipal, por forma a dar uma resposta integrada em termos de regime, períodos e semestres, horários letivos e ensino profissionalizado. Em 2026, a campanha de distribuição de cal, dinamizada pela Câmara Municipal de Sesimbra, está a decorrer até 31 de julho. À semelhança dos anos anteriores, cada munícipe pode solicitar até 10 kg de cal e um pincel. A distribuição dos materiais é feita nos seguintes locais: instalações da Junta de Freguesia da Quinta do Conde, na sede da Junta de Freguesia, na Rotunda da Cova dos Vidros, aberta de segunda à sexta-feira, das 9 da manhã ao meio-dia e meia e das 2 às 5 da tarde, também nas instalações da Junta de Freguesia de Santiago, no Centro de Convívio da Fonte Nova, na Rua Major Joaquim Preto Chagas, de terça a sexta-feira, das 2h30 às 5 da tarde, e ainda nas instalações da Junta de Freguesia do Castelo, no Espaço Zambojal, na Avenida 25 de Abril, no Zambojal, de terça a sexta-feira, das 2h30 às 5 da tarde. A campanha de distribuição de cal realiza-se há mais de 20 anos e tem como objetivo promover a conservação e reabilitação do parque habitacional, principalmente de habitações que utilizam a cal como revestimento exterior. Já estão disponíveis as datas para as renovações para a época 2026-2027 da piscina municipal de Sesimbra, que este ano poderão ser efetuadas de 15 de junho a 31 de julho. Para quem pretende inscrever-se no mesmo horário, as renovações decorrem de 15 a 28 de junho e para quem quiser mudar de horário, de 29 de junho a 31 de julho. Quanto às novas inscrições, podem ser efetuadas a partir de 17 de agosto através do e-mail piscina.sesimbra@cm-sesimbra.pt, anexando a ficha de inscrição devidamente preenchida. As novas inscrições para a lista de espera podem ser feitas presencialmente até ao dia 31 de julho. Situada na Avenida da Liberdade, a Piscina Municipal de Sesimbra tem disponíveis as modalidades de hidroginástica, natação para bebés, transição, adaptação ao meio aquático, aprendizagem, iniciação, natação e natação livre. O plano de água tem horários disponíveis também para escolas e para desporto adaptado da responsabilidade do sistema.

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1: Poetas. Um poeta inspirado é uma coletânea de todos os poemas, uma descrição de todas as personagens, as já criadas e as ainda por imaginar. Um poeta inspirado é uma decisão de vida em busca de um reencontro ou da sua perdição. Um poeta inspirado nunca é contemplação, nunca é contentamento. É ação sem roteiro, são novas palavras em criação. São línguas estranhas pronunciadas, mas que fazem sempre sentido. Um poeta inspirado não é mais que um tolo procurando significado no caos, tentando iluminar a escuridão com palavras. Um poeta inspirado é uma expressão de todos os sentimentos, talvez fingidos, talvez sentidos. Um poeta inspirado é sobretudo o próprio, mesmo que o próprio não se reconheça. E somos todos poetas, contínua busca de inspiração.

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0: Como lhe dizia, a altura agora para ligarmos à Igreja Matriz de Santiago, aqui mesmo no centro da Vila de Sesimbra, para a transmissão da Eucaristia Dominical, numa altura em que já se escuta o cântico de entrada. A altura então para passar a emissão para o Pedro Vítor, que leva até si mais uma transmissão da Eucaristia.
1: Bom dia, Paulo Cruz. Bom dia para todo o auditório de Sesimbra FM. Diretamente da Igreja Matriz de Santiago de Sesimbra, estamos a proceder à transmissão da Eucaristia Dominical. E hoje celebramos a festa da Santíssima Trindade. Presida esta celebração eucarística, o Reverendo Padre Cláudio Rodrigues, Pároco da Freguesia de Santiago e do Castelo. E também hoje a Igreja está-lhe festa de Sesimbra, porque são mais 11 miúdos da nossa catequese que vão fazer a sua profissão de fé. Então vamos acolhê-los e rezar por eles.

Em nome do Pai, do Filho e do Espírito Santo. Amém. A graça de Nosso Senhor Jesus Cristo, o amor do Pai e a comunhão do Espírito Santo estejam convosco. Com muita alegria vos saúdo nesta manhã. Muito bom dia a todos de todo o meu coração. Com muita alegria neste dia toda a Igreja celebra este mistério grande, infinito, incomensurável da Santíssima Trindade. Para celebrarmos dignamente os santos mistérios, reconheçamos que somos pecadores. Confessemos os nossos pecados. Confesso a Deus Todo-Poderoso e a vós, irmãos, que eu pequei muitas vezes por pensamentos e palavras, atos e omissões, por minha tão grande culpa, e peço à Virgem Maria, aos anjos e santos, e a vós, irmãos, que leis por mim a Deus Nosso Senhor. Deus Todo-Poderoso tenha compaixão de nós, perdoa os nossos pecados e nos conduza à vida eterna. Amém.

Glória a Deus nas alturas e paz na terra aos homens por Ele amados. Senhor Deus, Rei dos céus, Deus Pai Todo-Poderoso, nós vos louvamos, nós vos bendizemos, nós vos adoramos, nós vos glorificamos.

0: glorificamos. Nós vos damos graças pela vossa imensa glória. Senhor Jesus Cristo, Filho unigênito, Senhor Deus, Cordeiro de Deus, Filho de Deus Pai, vós tirais o pecado do mundo, tende piedade de nós. Vós tirais o pecado do mundo, acolhei a nossa súplica. Vós que estáis à direita do Pai, tende piedade de nós. Só vós sois o Santo, só vós o Senhor, só vós o Altíssimo Jesus Cristo, com o Espírito Santo, na glória de Deus Pai. Amém. Oremos. Deus Pai, que revelastes aos homens o vosso admirável mistério, enviando ao mundo a palavra da verdade e o Espírito da santidade, concedei-nos que, na profissão da verdadeira fé, reconheçamos a glória da eterna Trindade e adoremos a unidade na sua omnipotência. Por nosso Senhor Jesus Cristo, vosso Filho, que é Deus e convosco vive e reina, na unidade do Espírito Santo, por todos os séculos dos séculos.
1: No Monte Sinai, Deus revela-se a Moisés como sendo aquele que, sem deixar de ser justo, perdoa as iniquidades do seu povo e se reveste de ternura para com ele. Esta passagem do livro do Êxodo põe na nossa frente as características do amor com que Deus nos ama.
2: Leitura
1: amor
2: do livro
1: gratuito,
2: do Êxodo.
1: Totalizante
2: dias,
1: e fiel.
2: Moisés levantou-se muito cedo e subiu ao Monte Sinai, como o Senhor lhe ordenara, levando nas mãos as tábuas de pedra. O Senhor desceu na nuvem, ficou junto de Moisés e proclamou o nome do Senhor. O Senhor passou diante de Moisés e proclamou: o Senhor é um Deus clemente e compassivo, sem pressa para se indignar, cheio de misericórdia e fidelidade. Moisés caiu de joelhos e prostrou-se em adoração. Depois disse: se encontrei, Senhor, aceitação a vossos olhos, digne-se o Senhor caminhar no meio de nós. É certo que se trata de um povo de dura serviço, mas vós perdoareis dos nossos pecados e iniquidades e fareis de nós a vossa herança. Palavra do Senhor.

0: Na segunda carta aos Coríntios, São Paulo recomenda-lhes que vivam sempre na alegria e na paz, buscando incessantemente a perfeição, e termina desejando-lhes que a paz de nosso Senhor Jesus Cristo, o amor do Pai e a comunhão do Espírito Santo esteja sempre com eles. É também com esta expressão que damos início às
1: Leitura
0: nossas
1: da segunda
0: celebrações
1: epístola do
0: eucarísticas.
1: apóstolo São Paulo aos Coríntios. Irmãos, sede alegres, trabalhai pela vossa perfeição, animai-vos uns aos outros, tende os mesmos sentimentos, vivei em paz. E o Deus do amor e da paz estará convosco. Saudai-vos uns aos outros com o ósculo santo. Todos os santos vos saúdam. A graça do Senhor Jesus Cristo, o amor de Deus e a comunhão do Espírito Santo estejam convosco. Palavra do Senhor.

0: O Senhor esteja convosco.
1: Ele está no meio de nós.
0: Evangelho de Nosso Senhor Jesus Cristo, segundo São João.
1: Glória a Deus.

0: Deus amou tanto o mundo que entregou o seu Filho unigênito para que todo o que nele crê não pereça, mas tenha a vida eterna. Porque Deus não enviou o seu Filho ao mundo para condenar o mundo, mas para que o mundo seja salvo por ele. Quem não acredita nele, já está condenado, porque não acreditou no nome do Filho unigênito de Deus. Palavra da salvação.
1: Glória a Deus.
2: Com muita alegria vos saúdo nesta manhã santíssima, Santo Domingo, muito bom dia a todos do fundo do meu coração. Antes de mais, três breves agradecimentos. Agradecer aos catequistas destes rapazes e destas raparigas que hoje vão fazer a sua profissão de fé. Agradecer também ao chefe Rafael, aos escuteiros, que são muito importantes para muitos deles, para a maioria deles. E não menos importante também agradecer aos pais e aos seus padrinhos que hoje aqui se fazem presentes. Antes de mais, chinês. Hoje celebramos esta festa grande da Santíssima Trindade. A Eterna Trindade, ela que é indivisível na sua unidade, ela que é um grande mistério no qual assenta toda a esperança cristã. Então convido-vos a ganharmos consciência deste mistério fazendo o sinal da cruz. Mão firme, não é com a pontinha dos dedos, mão firme, em nome do Pai, do Filho e do Espírito Santo. Convido-vos também a rezar o Glória. Glória ao Pai, ao Filho e ao Espírito Santo, como era no princípio, agora e sempre. Amém. Nestas duas invocações, temos a forma mais nobre e mais poderosa como podemos rezar, invocando sempre a Santíssima Trindade. Todos os mistérios da fé querem nos levar ao encontro com a Trindade. Mas, José, o que é que podemos dizer sobre a Santíssima Trindade? Antes de mais, podemos dizer que a Trindade é a relação de pessoas. Deus é Pai, Filho e Espírito Santo. Porque Deus não se entende fora da relação, fora do diálogo, fora da comunhão. E a relação é sempre alguma coisa tensa, onde nos temos de encontrar com a beleza, com a verdade do outro que está ao nosso lado. Antes de mais, o mistério da Santíssima Trindade diz-nos isto. Fomos feitos para nos relacionar. Fomos feitos para nos dar. Fomos feitos para nos oferecer. Pois o mistério da Trindade, a comunhão do Pai, do Filho e do Espírito Santo, é uma relação constante, uma relação eterna. Deus é relação. Deus não é um ponto imóvel, fixo, estagnado no tempo e no espaço. Deus é comunhão de pessoas. Deus é movimento. Deus é diálogo. Deus é abraço. Deus é tensão. E este grande mistério da nossa fé diz-nos a realidade grande para a qual fomos chamados. Fomos chamados para nos darmos, para nos oferecermos na comunhão e não na divisão. Somos chamados a ser unos na diferença. E esta é a segunda coisa que a festa de hoje nos diz. Leonor, Catarina, fomos feitos para nos descobrir a nós próprios. Não somos máquinas, não somos fotocópias. Somos únicos, irrepetíveis. E descobrir quem somos e viver como somos, viver descobrindo o nosso ênfase e o nosso ímpeto pela vida e pelas coisas, é dificílimo. Porque a tensão grande, Sofia, é abafarmos uns aos outros. É impedirmos que o outro seja, porque eu quero ser. E é tão difícil sermos quem nós queremos ser no meio da diferença e no meio do outro. E a beleza da nossa existência é precisamente esta. É descobrirmos o nosso lugar no cosmos. E ao mesmo tempo não impedimos que o outro que está ao nosso lado seja. Que dificuldade. No mistério da Santíssima Trindade isto acontece. O Pai, Criador de todas as coisas, não impede que o Filho venha ao encontro da humanidade para nos redimir e libertar-nos dos nossos pecados. Mas o Filho também não impede que o Espírito seja, que venha ao encontro da humanidade para a santificar. Então no mistério da Santíssima Trindade há uma comunhão perfeita a tal ponto, Leonor, em que eles não se ofuscam uns aos outros. Permitem que sejam. E nós, como Igreja, somos chamados a esta comunhão, a permitir que sejamos, cada um com os seus dons e com os seus carismas, serena, mas não impedindo que o outro que está ao meu lado seja. Que dificuldade da nossa vida. Que dificuldade da nossa existência. Porque normalmente tendemos a querer possuir, porque queremos ser e o outro desaparece, ou então tendemos, infelizmente, é mesmo assim a vida, tendemos a deixar que os outros nos possuam, porque não o queremos ferir, nem, de algum modo, chocar com o outro que está à nossa volta. Mas no mistério da Santíssima Trindade, Bernardo, acontece qualquer coisa grande, Lia. Qualquer coisa verdadeiramente grande, Lia. Há uma unidade no qual as três pessoas distintas não se abafam, mas permitem que cada um seja. No fim e ao cabo, isso também é um matrimónio cristão. Os cristãos, quando vêm à procura do sacramento do matrimónio, estão precisamente a dizer isto. Eu quero ser com o outro que é diferente de mim, eu quero ser. Que dificuldade, que exigência. Terceira coisa não menos importante do dia de hoje. O mistério da Santíssima Trindade diz-nos uma coisa grande e extraordinária. Diz-nos que fomos feitos para ser perfeitos. Em boa verdade, essa não é a palavra correta. É uma palavra filosófica. Nós, na fé cristã, na teologia cristã, dizemos fomos feitos para ser santos. E o que é que significa ser santo? A santidade não é qualquer coisa que tu desejes. A santidade não é aquela coisa que eu consiga. A santidade não é aquela coisa que eu consiga intuir. Sabem o que é a santidade? A santidade é o desejo de Deus em nós. Deus quer que sejamos santos. Se nós tivéssemos a consciência deste desejo de Deus, nós já éramos santos. Mas como nem sequer imaginamos o que isso seja, primeiro porque uns acham que o céu é cor-de-rosa, outros acham que o céu é um mar de rosas, idealizamos muito que seja a santidade, mas não é esse o ponto. O ponto é que a santidade é o desejo de Deus sobre ti, Xavier. Então hoje temos que lhe fazer esta pergunta. O que é que tu desejas para mim? Sim, na comunhão, na relação, no diálogo. Isso é a vida da Igreja. Sim, na autenticidade de mim mesmo, na fidelidade àquilo que tu me chamas. Eu não fui feito, Francisca, para ser fotocópia. Eu fui feito para ser original, único, irrepetível. Eu fui feito para me descobrir perante o olhar que Deus tem sobre mim. Mas a grande chave para que isso possa acontecer é esta. Senhor, qual é o teu desejo para mim? Qual é o teu desejo para mim? Porque a santidade é qualquer coisa que Deus deseja para ti. Mas essa santidade tem que se concretizar num sítio concreto. A minha, eu só posso ser santo sendo fiel ao meu sacerdócio. E o que é que Deus deseja para ti? O que eu desejo para mim, sei. O que tu desejas para ti também já sabes. E vê lá onde os teus desejos te levaram. Take care. A grande questão aqui é o que Deus deseja para ti, Guilherme. O que Deus deseja para ti. Porque o mistério da Santíssima Trindade descreve-nos um movimento em que Deus desce do seu trono de glória, desce da sua posição estatizante, da sua posição de poder e vem ao nosso encontro, na relação, no diálogo, na comunhão, para se abeirar da nossa natureza, para nos elevar na fragilidade da nossa natureza ao seu encontro, mas para descrever a beleza do nosso coração. Beleza essa, que é a nossa vocação. Daqui a instantes vão dizer sim, creio. Sim, creio, sim, creio. E nós não cremos em qualquer coisa que conseguimos agarrar. Nós cremos em qualquer coisa que se nos vai revelando todos os dias da nossa vida. A verdade é verdade porque todos os dias nos aproximamos dela. Normalmente, os que já têm a sua verdade esbardalham-se na primeira curva que existe. A verdade é verdade porque se vai tornando visível aos nossos olhos. Porquê? que à medida que vamos caminhando, como Moisés, como ouvimos o livro do Êxodo, vamos nos dando conta que Deus caminha connosco. E então, as nossas feridas, os nossos medos, os nossos bloqueios, a nossa consciência que nos acusa e nos afunda, tudo isso, diante do mistério da Trindade, não tem expressividade absolutamente nenhuma, porque eu fui feito para aquilo que Deus deseja de mim. Para aquilo que Deus deseja de mim.

0: Vou agora chamar os jovens, os meninos, as meninas e os padrinhos. Alexia. Daily. Francisca. Francisco. Henrique. José Maria. Leonor. Maria Rita. Mariana. Serena. E Xavier. Ninguém cresce na fé sozinho. E agora que já compreendem o sentido e as consequências das vossas afirmações, assumem na primeira pessoa aquilo que foi dito em vosso nome no batismo pelos pais e padrinhos. Neste gesto de celebrar a profissão de fé, a nossa fé pessoal torna-se fé da Igreja, assumida por cada um, diante dos outros, e assumir a condição de cristãos é mais um passo em frente na nossa caminhada de fé e de ser testemunha de Jesus. Obrigada pela confiança e por caminharmos na fé.
1: Agora os padrinhos vão acender a vela e vão para trás do seu afilhado.

Então agora só vós e os vossos padrinhos, respondei-me. Renunciais a Satanás? Sim, renuncio. E a todas as suas obras? E a todas as suas seduções? Agora dizei-me, pois, se credes. Credes em Deus Pai Todo-Poderoso, Criador do céu e da terra? Credes em Jesus Cristo, seu único Filho, nosso Senhor, que nasceu da Virgem Maria, padeceu e foi sepultado, ressuscitou dos mortos e está sentado à direita do Pai? Credes no Espírito Santo, na Santa Igreja Católica, na comunhão dos santos, na remissão dos pecados, na ressurreição da carne e na vida eterna? Esta é a nossa fé. Esta é a fé da Igreja, que nos gloriamos professar, em Jesus Cristo, nosso Senhor. Amém.

0: Todos juntos, creio em um só Deus, Pai Todo-Poderoso, Criador do céu e da terra, de todas as coisas visíveis e invisíveis. Creio em um só Senhor Jesus Cristo, Filho unigénito de Deus, nascido do Pai antes de todos os séculos, Deus de Deus, luz da luz, Deus verdadeiro de Deus verdadeiro, gerado, não criado, consubstancial ao Pai. Por Ele todas as coisas foram feitas, e por nós homens e para a nossa salvação, desceu dos céus e encarnou pelo Espírito Santo, no seio da Virgem Maria e se fez homem. Também por nós foi crucificado, sob Pôncio Pilatos, padeceu e foi sepultado. Ressuscitou ao terceiro dia, conforme as Escrituras, e subiu aos céus, onde está sentado à direita do Pai. De novo há de vir em sua glória, para julgar os vivos e os mortos, e o seu reino não terá fim. Creio no Espírito Santo, Senhor que dá a vida, e procede do Pai e do Filho, e com o Pai e o Filho é adorado e glorificado. Ele falou pelos profetas, creio na Igreja, una, santa, católica e apostólica. Professo um só batismo para a remissão dos pecados, espero a ressurreição dos mortos e a vida do mundo que há de vir. Amém. Oremos a Deus Pai Todo-Poderoso, por mediação de seu Filho, Jesus Cristo, na comunhão do Espírito Santo, dizendo-os cheios de confiança, Pai nosso que estás nos céus, ouvi-nos.
1: Pai nosso que estás nos céus, ouvi-nos. Pela Santa Igreja, povo convocado e reunido por Deus Pai, por meio de Cristo, na comunhão de um só Espírito, para que seja na terra o sinal vivo do amor de Deus, oremos ao Pai, pelo Filho, no Espírito Santo.
0: Pai nosso que estais nos céus, ouvi-nos.
1: Pelos responsáveis no governo das nações, para que atendam, sobretudo, os mais humildes e trabalhem pela paz e pela justiça, oremos ao Pai, pelo Filho, no Espírito Santo.
0: Pai nosso que estais nos céus, ouvi-nos.
1: Pelo mundo por quem o Pai entregou o seu Filho, para que todo homem que nele acredita não pereça, mas tenha a vida eterna, oremos ao Pai, pelo Filho, no Espírito Santo.
0: Pai nosso que estais nos céus, ouvi-nos.
1: Pelos que sofrem ou desesperam, para que encontrem junto de si quem os anime e lhes transmita a paz que vem de Deus, oremos ao Pai, pelo Filho, no Espírito Santo.
0: Pai nosso que estais nos céus, ouvi-nos.
1: Por esta nossa comunidade paroquial, para que Deus clemente e compassivo a torne atenta e fraterna para com os mais pobres, oremos ao Pai, pelo Filho, no Espírito Santo.
0: Pai nosso que estais nos céus, ouvi-nos. Deus Pai clemente e compassivo, lento para a ira e rico de misericórdia, que por vosso Filho nos enviaste o Espírito Santo, ouvi as orações do vosso povo e dá-lhe a alegria de ser atendido em seus desejos. Por Cristo nosso Senhor.
2: Pegamos as velas e vamos para o lar.

Orai, irmãos, para que o meio vosso sacrifício seja aceito por Deus Pai Todo-Poderoso. Santificai, Senhor nosso Deus, os dons sobre os quais invocamos o vosso nome e por este divino sacramento fazer de nós mesmos uma oração eterna para a vossa glória. Por nosso Senhor Jesus Cristo, vosso Filho, que é Deus convosco na unidade do Espírito Santo. O Senhor esteja convosco. Corações ao alto. Demos graças ao Senhor nosso Deus. Senhor Pai Santo, Deus Eterno, Omnipotente, é verdadeiramente nosso dever, é nossa salvação, dar-vos graças sempre em toda a parte. Com o vosso Filho Unigénito e o Espírito Santo, sois um só Deus, um só Senhor, não na singularidade de uma só pessoa, mas na trindade de uma só natureza. Tudo quanto revelaste acerca da vossa glória, nós o acreditamos também, sem diferença alguma, do vosso Filho e do Espírito Santo. Professando a nossa fé na verdadeira e sempre eterna divindade, adoramos as três pessoas distintas, a sua essência única e a sua igual majestade. Por isso vos louvam os anjos e os arcanjos, os querubins e os serafins, que vos aclamam sem cessar, cantando numa só voz.

0: Terminada a liturgia da palavra, entramos na liturgia eucarística. Neste momento já foi posto em cima do altar os dons, o pão e o vinho que se iam tornar no corpo e sangue do Senhor, e as ofertas materiais destinadas aos mais necessitados da nossa paróquia, que são apoiados pela Conferência Vicentina.
1: Vós, Senhor, sois verdadeiramente santo, sois a fonte de toda a santidade. Reunidos na vossa presença, em comunhão com toda a Igreja, ao celebrarmos o primeiro dia da semana em que Nosso Senhor Jesus Cristo ressuscitou dos mortos, humildemente vos suplicamos. Santificai estes dons, derramando sobre eles o vosso Espírito, de modo que se convertam para nós no corpo e sangue de Nosso Senhor Jesus Cristo. Na hora em que ele se entregava para voluntariamente sofrer a morte, tomou o pão e, dando graças, partiu e deu aos seus discípulos, dizendo: tomai todos e comai, isto é o meu corpo, que será entregue por vós.

De igual modo, no fim da ceia, tomou o cálice. De novo vos deu graças e deu aos seus discípulos, dizendo: Tomai todos e bebei. Este é o cálice do meu sangue, o sangue da nova e eterna aliança, que será derramado por vós e por todos, para a remissão dos pecados. Fazei isto em memória de mim.

0: misterio de fe. Celebrando agora, Senhor, o memorial da morte e ressurreição de vosso Filho, nós vos oferecemos o pão da vida e o cálice da salvação e vos damos graças por nos admitisse à vossa presença para vos servir nestes santos mistérios. Humildemente vos suplicamos que, participando no corpo e sangue de Cristo, sejamos reunidos pelo Espírito Santo num só corpo. Lembrai-vos, Senhor, da vossa Igreja dispersa por toda a terra e tornai-a perfeita na caridade em comunhão com o nosso Papa Leão XIV, o nosso Bispo Cardeal América Guiar, e de todos os ministros sagrados. Lembrai-vos, Senhor, de todos os pescadores de Sesimbra falecidos, a quem chamastes para vós, configurados com Cristo na morte, com Cristo também parte na ressurreição. Lembrai-vos também dos outros nossos irmãos, que adormeceram na esperança da ressurreição, e todos aqueles que na vossa misericórdia partiram deste mundo, admiti-os na luz da vossa presença. Tende misericórdia de nosso Senhor e dai-nos a graça de participar na vida eterna, com a Virgem Santa Maria, Mãe de Deus, São José, seu Esposo, os bem-aventurados apóstolos e todos os santos, que desde o princípio do mundo viveram na vossa amizade, para cantarmos os vossos louvores, por Jesus Cristo, vosso Filho. Por Cristo, com Cristo em Cristo, a vós, Deus Pai, Todo-Poderoso, na unidade do Espírito Santo, toda a honra e toda a glória, por todos os séculos dos séculos.
1: Amém.
0: Fieis aos ensinamentos do Salvador, ousamos dizer: Pai nosso que estais nos céus, santificado seja o vosso nome. Venha a nós o vosso reino. Seja feita a vossa vontade, assim na terra como no céu. O pão nosso de cada dia nos dai hoje. Perdoai-nos as nossas ofensas, assim como nós perdoamos a quem nos tem ofendido. E não nos deixeis cair em tentação, mas livrai-nos do mal. Livrai-nos de todo o mal, Senhor, e dai ao mundo a paz em nossos dias, para que, ajudados pela vossa misericórdia, sejamos sempre livres do pecado e toda a perturbação, enquanto esperamos a vinda gloriosa de Jesus Cristo, nosso Salvador. Senhor Jesus Cristo, disseste aos vossos apóstolos: deixo-vos a paz, dou-vos a minha paz, não lheis aos nossos pecados, mas à fé da vossa Igreja, e dai a união e a paz segundo a vossa vontade, vós que viveis e reinais pelos séculos dos séculos. A paz do Senhor esteja sempre convosco.
2: Como filhos de Deus da paz, saudai-vos com gesto de união fraterna.

0: aqui da Igreja Matriz de Santiago de Sesimbra. Enviamos para todos aqueles que nos escutam através de Sesimbra FM. Um abraço da paz. Que a paz de Cristo esteja sempre connosco.
1: Aquele que tira o pecado do mundo. Senhor, eu não sou digno que entreis na minha morada, mas dizei-me a palavra e eu serei salvo.

0: Nada,
1: Palavra
0: distribuição
1: tens de
0: sagrada
1: santificar.
0: comunhão, é tempo de darmos graças ao
1: Palavra
0: Senhor por Ele ter vindo ao nosso coração. É neste momento que estamos a dar graças ao Senhor por ter vindo até nós.
1: A vós, Jesus, ouvimos. Dentro das vossas chagas escondei-me. Não permitais que eu me separe de vós. Do inimigo maligno defendei-me. Na hora da minha morte chamai-me. Mandai-me ir para vós, para que vos louve com todos os vossos santos, por todos os séculos dos séculos. Amém.
2: Oremos. Concedei-nos, Senhor nosso Deus, que a participação neste divino sacramento e a profissão de fé na Santa e Eterna Trindade e na sua indivisível unidade nos alcancem a saúde do corpo e da alma. Por Cristo nosso Senhor. Agora a seguir saímos em cortejo para o Adrio, para o photo time, ok? O Senhor esteja convosco. Peço desculpa. É agora. Então é agora. Força, força, força. Sim, senhor. Agora vão entregar umas flores à Nossa Senhora. Peço desculpa. Como não era para mim, eu não estava muito atento. Sim. Então usamos a oração que está aí.

0: As crianças que fizeram a sua profissão de fé, agora nesta altura, vão oferecer a Nossa Senhora uma flor, significado que é precisamente o amor que tem a Nossa Senhora.
1: Que Deus aumente a nossa fé e nos faça sorrir com um olhar de bondade. Que Deus nos proteja de todo o mal e nos livre dos enganos. Que Deus nos dê sentimentos puros e aumente a nossa capacidade de ver onde levar a nossa ajuda aos irmãos. Que sejamos simples, humildes e moldados segundo a vossa vontade de Deus.

0: O Senhor esteja convosco. Abençoe-vos o Deus Todo-Poderoso, o Pai, o Filho e o Espírito Santo.
1: Com votos de santo, continuação de Santo Domingo, uma boa semana, uma boa celebração para os que professaram a fé e para os outros também professaram, porque professamos todos. E deem paz e que o Senhor vos acompanhe.
0: Graças a Deus.

Eucarístico final, damos por fim à transmissão da Eucaristia Dominical aqui da Igreja Matriz de Santiago de Sesimbra. Para todos os doentes que nos escutaram, desejamos as rápidas melhoras. Bom restante.

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5: A necessidade de garantir o financiamento adequado no âmbito do processo de descentralização de competências, bem como a urgência da definição quanto ao projeto da nova escola Michel Giacometti na Quinta do Conde, foram algumas das preocupações manifestadas pelo presidente da Câmara Municipal de Sesimbra, Francisco Jesus, ao ministro da Educação, Ciência e Inovação, Fernando Alexandre, numa reunião ocorrida no passado dia 15 de maio em Setúbal, que também juntou os presidentes de Câmara da Península de Setúbal. Relativamente à descentralização de competências, o autarca lembrou que, em 3 anos e meio, o déficit entre o que a administração central transfere e o que o município assegurou nesta área já vai em 6 milhões e meio. Ou seja, este processo não tem tido a devida comparticipação por parte da tutela, pelo que é urgente reforçar a transferência de verbas. Quanto à nova escola na Quinta do Conde, o autarca mostrou-se apreensivo com a indefinição do projeto por parte da administração central, o que vai adiando o processo quanto à submissão de candidatura e financiamento para a construção da escola, fundamental para dar uma resposta mais consentânea com as necessidades reais. Ainda em relação aos equipamentos escolares, foi reiterada a necessidade de financiamento para a reabilitação das escolas, até porque algumas das situações identificadas pelos serviços resultam da falta de intervenção atempada por parte do Ministério da Educação quando estavam sob a sua alçada. No encontro ficou ainda bem expressa a urgência de alteração aos rácios de pessoal não docente, que é manifestamente insuficiente para as necessidades das escolas, e de uma melhor articulação na definição da rede escolar, inclusive intermunicipal, por forma a dar uma resposta integrada em termos de regime, períodos e semestres, horários letivos e ensino profissionalizado. Em 2026, a campanha de distribuição de cal, dinamizada pela Câmara Municipal de Sesimbra, está a decorrer até 31 de julho. À semelhança dos anos anteriores, cada munícipe pode solicitar até 10 kg de cal e um pincel. A distribuição dos materiais é feita nos seguintes locais: instalações da Junta de Freguesia da Quinta do Conde, na sede da Junta de Freguesia, na Rotunda da Cova dos Vidros, aberta de segunda à sexta-feira, das 9 da manhã ao meio-dia e meia e das 2 às 5 da tarde. Também nas instalações da Junta de Freguesia de Santiago, no Centro de Convívio da Fonte Nova, na Rua Major Joaquim Preto Chagas, de terça a sexta-feira, das 2h30 às 5 da tarde. E ainda nas instalações da Junta de Freguesia do Castelo, no Espaço Zambojal, na Avenida 25 de Abril, no Zambojal, de terça a sexta-feira, das 2h30 às 5 da tarde. A campanha de distribuição de cal realiza-se há mais de 20 anos e tem como objetivo promover a conservação e reabilitação do parque habitacional, principalmente de habitações que utilizam a cal como revestimento exterior. Já estão disponíveis as datas para as renovações para a época 2026-2027 da piscina municipal de Sesimbra, que este ano poderão ser efetuadas de 15 de junho a 31 de julho. Para quem pretende inscrever-se no mesmo horário, as renovações decorrem de 15 a 28 de junho e para quem quiser mudar de horário, de 29 de junho a 31 de julho. Quanto às novas inscrições, podem ser efetuadas a partir de 17 de agosto através do e-mail piscina.sesimbra@cm-sesimbra.pt, anexando a ficha de inscrição devidamente preenchida. As novas inscrições para a lista de espera podem ser feitas presencialmente até ao dia 31 de julho. Situada na Avenida da Liberdade, a Piscina Municipal de Sesimbra tem disponíveis as modalidades de hidroginástica, natação para bebés, transição, adaptação ao meio aquático, aprendizagem, iniciação, natação e natação livre. O plano de água tem horários disponíveis também para escolas e para desporto adaptado da responsabilidade do sistema escolar. A nova época desportiva 2026-2027 começa no dia 1 de setembro. Pode obter mais informações pelos contactos 21-268-8959 ou piscina.sesimbra@cm-sesimbra.pt. A piscina municipal de Sesimbra está aberta de segunda a sexta-feira, das 8 da manhã às 8:30 da noite e ao sábado, das 9 da manhã à 1:30 da tarde.
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Continuamos a viajar pelos filmes dos anos 80 e, claro, as canções associadas. Começamos com Power of Love, do filme de Regresso ao Futuro. O autor Huey Lewis, que foi abordado por Spielberg para criar uma canção que fosse a banda favorita do personagem principal, Marty McFly. Huey ficou bastante agradado com o convite, mas não queria escrever uma canção sobre o filme, ao qual responderam que podia ser qualquer uma. Como já tinha escrito e gravado este Power of Love, quando chegou às tabelas, foi um estrondoso sucesso.

O filme Caça-Polícias foi Beverly Hills Cop, de 1984, contou com Eddie Murphy, que fez parte integrante desta década. Contava a história de um polícia que fazia tudo muito à sua maneira, principalmente numa cidade que não era a sua, perseguindo o seu sentido de justiça. Uma das canções principais do filme é este The Heat Is On, de Glenn Gray.

Glory of Love, de Peter Cetera, gravada em 1986, fez parte de um dos principais filmes para quem cresceu na década de 80. Karate Kid, o Momento da Verdade, na versão portuguesa, ficou

Vamos ficar com um clássico de Ben E. King, o filme Stand By Me, ou Conta Comigo, de 1986, baseado num livro de Stephen King. Conta a história de Gordy LaRange, um escritor que recorda um acontecimento pessoal no verão de 1959, quando, juntamente com três amigos, encontra o corpo de um adolescente desaparecido há 3 dias. Este acontecimento iria mudar as suas vidas para sempre. E ficamos com a canção, é claro, que dá título ao filme, o clássico Stand By Me. Boa semana.

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4: A ENA, Agência de Energia e Ambiente da Arrábida, acolheu mais um encontro da iniciativa Arrábida Zero Emissões, reunindo em Palmela mais de 20 entidades locais, entre municípios, associações, empresas e especialistas em energia e ambiente. O evento centrou-se no desenvolvimento dos planos locais sustentáveis de aquecimento e arrefecimento, instrumento essencial para descarbonizar o consumo de energia em edifícios e sistemas urbanos. A sua elaboração será obrigatória para municípios com mais de 45 mil habitantes, ao abrigo do artigo 25º da Diretiva de Eficiência Energética, cuja transposição para o direito português está em curso. O setor do aquecimento e arrefecimento é um elemento-chave na transição energética. Na Europa, é responsável por mais de 50% do consumo de energia e das emissões de gases com efeito de estufa e representa mais de 60% da energia utilizada pelos agregados familiares. Com o aumento das temperaturas, o arrefecimento está a tornar-se um problema crescente de saúde pública e económico para os cidadãos e uma ameaça à estabilidade do sistema energético. Neste contexto, a sessão centrou-se no enquadramento legal, metodológico e operacional dos planos locais sustentáveis de aquecimento e arrefecimento no âmbito do projeto europeu Life Plan for Cold, coordenado pela ADEN, a Agência para a Energia, com participação da ENA. O objetivo é apoiar os municípios do sul da Europa na definição das estratégias locais de aquecimento e arrefecimento mais sustentáveis, alinhadas com as metas europeias e nacionais de neutralidade climática. A metodologia proposta estrutura-se em 5 fases, assente num processo colaborativo de capacitação e cocriação com os municípios de Palmela, Sesimbra e Setúbal e os agentes locais. A discussão abrangeu as principais áreas de intervenção, planeamento urbano, reabilitação de edifícios, atividade industrial e promoção de alterações comportamentais, bem como as projeções climáticas para os 3 municípios e as respectivas necessidades energéticas. Está previsto um calendário de trabalho até meados de 2027, com várias sessões do Grupo Local de Trabalho dedicadas à definição, validação e consolidação das medidas a integrar nos planos finais. Criada para monitorizar e impulsionar a descarbonização do território, a iniciativa Arrábida Zero Emissões promove encontros periódicos com os signatários do Memorando de Entendimento para a Neutralidade Carbónica e outras entidades com interesse na sustentabilidade do território. Este memorando, aberto a novas adesões, formaliza o empenho coletivo na redução de emissões e na adoção de práticas sustentáveis. Conta já com 36 organizações e 12 cidadãos aderentes, sendo o mais recente signatário institucional a Comunidade Intermunicipal da Península de Setúbal. Na reunião foram ainda apresentadas as matrizes de emissões de CO2 dos 3 municípios e os respectivos indicadores de intensidade energética, que constituem a base de referência para acompanhar a evolução da descarbonização no território. A plataforma web da iniciativa, disponível em arrábida0emissões.pt, permite que entidades e cidadãos partilhem as suas ações de mitigação de emissões, promovendo a transparência e a troca de experiências no caminho para a neutralidade carbónica. A Carris Metropolitana passa a disponibilizar novos canais de WhatsApp dedicados às suas diferentes áreas de operação, reforçando a proximidade e a personalização da informação prestada aos seus utilizadores. Depois de ouvir o feedback dos passageiros e de identificar a necessidade de uma comunicação mais segmentada e útil no dia-a-dia, a Carris Metropolitana evoluiu o atual canal geral de WhatsApp para uma rede de canais específicos por área geográfica. Área 1, Sintra, Cascais, Amadora, Lisboa e Oeiras. Área 2, Odivelas, Mafra, Vila Franca de Xira e Lourdes. Área 3, Almada, Sesimbra e Seixal. E Área 4, Moita, Barreiro, Montijo, Alcochete, Setúbal e Palmela. Com esta novidade, os utilizadores podem acompanhar apenas a informação mais relevante para os percursos e municípios que utilizam regularmente, recebendo alertas, avisos, alterações de serviço e notícias adaptadas à sua área. Os novos canais estão organizados pelas diferentes áreas operacionais da rede e vêm complementar os restantes meios de comunicação já disponibilizados pela operadora. A adesão aos canais é gratuita através da página carrismetropolitana.pt/WhatsApp.
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0: Andas à roleta.
1: Andas já à roleta. Viste, tinha já à porta para entrar. Ora, isto quer dizer que queremos receber respostas e intenções à expressão que se usa cá por Sesimbra, que é assim:
0: andas à roleta.
1: Andas à roleta, andaste aí, eu andei um bocado à roleta hoje. Estou aqui um bocado à roleta. É para trás, para a frente, corre, vai, coisa. Tu também andaste.
0: Tenho andado no à roleta agora.
1: Mas estás bem bom. Podias ter ficado em casa a descansar, mas não, que tu. Não.
0: Serviço é serviço.
1: Para andar à roleta, vens andar à roleta para aqui, não é?
0: Nem mais, nem ontem. Mas.
1: Queremos respostas, é isso que nós temos para dizer. Podem responder ao post que já está nas nossas redes sociais. A nossa querida Liliana já postou, está lá à espera de respostas, já recebemos algumas, queremos receber mais, queremos saber o que se passa por aí nessas cabecinhas pensadoras, e enquanto pensam e enviam as vossas respostas.
0: Pode ser de avião?
1: Pode.
0: De papel, não é?
1: Pode. Mais, queres dar mais opções? Bora, vamos embora, vamos lá.
0: Turtle,
1: não queremos, demora muito tempo, nunca mais cá chegava. Nós só cá estamos até às três. Manda vir a gaivota.
0: O pardal.
1: Também pode. Então, enquanto eles pensam e enviam e não enviam,
0: pois, claro.
1: Nós. Olha, tenho uma coisa para dizer.
0: Isso.
1: Sabes o quê?
0: O quê?
1: É que nós vamos aí, está quase a metade do nosso programa.
0: E acelera a motocicleta. Acelera a motocicleta.
1: E acende para não fonte. É, estava aqui a dizer, já chegámos a metade. Estamos quase a chegar a metade.
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1: E agora,
2: acompanhados pelos
1: abrimos dois. Mais uma vez as portas da cultura aqui na nossa região, pois a cultura está à vista de 26 a 2 de junho. Esta semana, Rita,
2: esta semana...
1: há concertos intimistas, sim, experiências sonoras, cultura para famílias e artistas da casa e mostra a mostrarem o que de melhor se faz por cá. Começamos em Setúbal. Quinta-feira, no Fórum Municipal Luísa Todi, o festival Soam as Guitarras, junto em palco, aliás, dois nomes maiores da música portuguesa, Manuel Cruz e Peixe. Um concerto raro, intimista, cheio de histórias, complicidade e canções que atravessam gerações. É... sexta-feira, na Casa da Cultura, há Escuta em Suspensão, um concerto de que mistura guitarra, clássica, eletrónica e vídeo.
2: Uma experiência mais imersiva e sensorial, pois, claro, para quem gosta de música fora do óbvio.
1: E em Sesimbra, o fim de semana é também das famílias. 30 a 31 de maio, o Parque Augusto Póvora recebe o Festival da Criança.
2: Animação de ruas, espetáculos infantis,

0: Kids Ateliê, street food, artesanato e muita energia para... Energia boa para miúdos e graúdos.
1: Mas atenção, porque este fim de semana há artistas da casa a merecer destaque especial.
0: Ah, pois há. Então, começamos por sexta-feira, dia 29 às 22h30, há Mike Radic Sin Concert no Lighthouse Bar no Largo da Marinha.
1: É verdade, Mike Radic sobe ao palco em formato banda.
0: Um músico nosso, ligado também a marés sonoras e que continua a construir um percurso na sua carreira musical. Nós vamos estar por lá e fica também o convite para a noite de sexta-feira.
1: Já no sábado à noite, também em Sesimbra, no Cineteatro Municipal João Mota, o nosso destaque vai para outro nome incontornável da nossa terra, Nuno Reis. Estão a decorrer as comemorações do 94º aniversário da Sociedade Santarense, Instrução e Recreio, e neste quinto concerto comemorativo sobe ao palco com o projeto Tocata, Quinteto de Nuno Reis.
0: Um espetáculo que cruza a tradição portuguesa com artes contemporâneas, numa viagem musical profundamente ligada às nossas raízes, mas com um olhar atento e aberto ao presente. Tocata, Quinteto de Nuno Reis, um projeto produzido e com direção musical do mesmo, que nos devolve sonoridades portuguesas, por vezes esquecidas, misturando tradição, identidade e emoção.
1: Nuno Reis, um músico extraordinário, profundamente ligado à música portuguesa, e também um dos impulsionadores culturais da nossa região. E que aguardamos a sua vinda a Marés Sonoras, pois também ele entrou na nossa corrente.
0: Ora, que bem lembrado, Silvestre José.
1: Ora,
0: portanto,
1: bem,
0: já sabem, um espetáculo a não perder.
1: E domingo, como já é tradição, há Jam Section, ou Session, como quiserem. Das 17 às 21, no Bar Camaleão, na Aldeia do Meco.
0: Meus senhores, como veem, a cultura está à vista. Saiam, descubram, desfrutem e apanhem a arte que nasce tão perto de nós.
1: Porque o tempo passa, mas a cultura essa fica. Fica ou não fica, Rita?
0: Fica.

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1: Lá vem o teu pato, Silvestre.
2: Meu querido pato.
1: E o pato vem dizer-nos que temos um passatempo para decorrer.
2: Ah, esse é o apanho, faço de um arroz de pato à minha maneira, à minha moda. Pois é.
1: Mas temos isto um tudo para dizer que temos um passatempo a decorrer, até me distraíste com essa conversa.
2: Já recebemos várias.
1: E queremos
2: já,
1: mais.
2: Olha, recebemos uma. Sabes quem, de quem foi?
1: Não.
2: Bateram à porta. Era não. Um macaco que trazia uma resposta de um ouvinte.
1: Fugiu do jardim zoológico.
2: Foi.
1: De certeza, foi. Silvestre José.
2: Mas trouxe.
1: Trouxe?
2: Trouxe uma resposta.
1: Se calhar é o vencedor.
2: Quem sabe? Quem sabe? É. Quem sabe? Exatamente.
1: Ora, nós queremos saber o que significa a expressão andar à roleta.
2: Andar
1: à roleta.
2: Estás à roleta?
1: Pois bem. Andas o que será arreleta? Que isto significa por cá? Enquanto vocês pensam e não pensam, nós seguimos caminho.
2: É verdade.
1: E vamos.
2: Vamos para som com propósito. O espaço onde o som encontra sentido e o corpo encontra equilíbrio.
1: E por que será que o som do mar nos acalma tanto? Mesmo quando estamos cansados, ansiosos ou perdidos nos pensamentos. Basta ouvir as ondas e alguma coisa em nós abranda.
2: Como se o corpo reconhecesse aquele som.
1: E talvez reconheça mesmo. O som do mar é repetitivo, é previsível, é constante. E o sistema nervoso humano gosta disso. Há até um nome curioso para este tipo de sons naturais. Sabes qual é? Ruído rosa.
2: Olha que engraçado. Ruído rosa.
1: Sim. São sons equilibrados e suaves, como este. Como a chuva, o vento e mesmo o mar. São sons que ajudam o cérebro a relaxar, porque criam aquela sensação de continuidade e segurança. E talvez por isso, quando ouvimos o mar, inevitavelmente, a nossa respiração abranda. A tensão baixa e o pensamento desacelera.
2: Como se as ondas lembrassem ao corpo que pode descansar.
1: Talvez o mar nos acalme porque o corpo reconhece nele um ritmo seguro. E já reparaste como tantos artistas nos trouxeram o som do mar e que é no mar que procuram também inspiração, tranquilidade? É que, na verdade, o corpo reconhece aquele ritmo constante, seguro e, às vezes, é mesmo lá que procuramos, mesmo sem sabermos exatamente porquê. E tu que nos ouves, qual o som da natureza que faz o teu corpo respirar melhor?
2: Som com propósito, onde o som se sente antes de se explicar.

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1: Estavas a refilar comigo? Vem o pato. Vem o patucho. E isto é para dizer que nós temos uma expressão a decorrer, um passatempo. Queremos saber respostas, queremos saber o que significa andar à roleta.
2: Andar à roleta.
1: Releta. Escreve-se com O, mas nós gostamos de dizer com E.
2: Yeah.
1: Não é? É andar à roleta. Andas à roleta. Eu ando à roleta.
2: Eu já andei.
1: Estás. Agora estás-me a fazer andar a minha roleta. É assim, são coisas que acontecem na vida das pessoas.
2: O que a Rita diz.
1: Ora, e enquanto vocês pensam e não pensam, nós vamos seguir o nosso caminho.
2: Vamos.
1: Já passa do meio-dia ou das 9 da noite, depende do horário a que nos ouve, porque se nos está a ouvir à quarta-feira, pois bem, já passa do meio-dia.
2: Se for ao domingo,
1: já passam das 9 da noite.
2: Já passa das nove da noite, claro.
1: E enquanto isso, nós temos aqui outro caminho para percorrer, porque hoje é dia de marés sonoras.
2: É
1: verdade. Então,
2: como sempre,
1: vamos nós.
2: Todos os dias, todas as quartas-feiras, são dias de marés sonoras.
3: 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O espaço onde a terra ecoa e a música fica.
2: Fica.
1: Bem-vindos a Marés Sonoras. O espaço semanal onde se ouvem os sons e a arte que nasce em Sesimbra. E a
2: hoje,
1: coa para lá do mar.
2: Hoje chega até esta corrente uma convidada muito especial. Desafiada pelo nosso Júlio Panão. Uma artista que acaba de lançar o seu primeiro álbum em 2026.
4: Segundo.
2: O segundo.
1: Mariana Guimarães!
2: O segundo, peço desculpa.
4: Não faz nada. Obrigada por me receberem. Olá!
1: Olá, Mariana, bem-vinda! Bem-vinda, Mariana, a Marés Sonoras e a Sesimbra FM. É um prazer receber-te e ter-te aqui connosco. E antes de irmos ao desafio, sim, porque estás cá hoje, porque foste desafiada pelo Júlio Panão, e para o qual mandamos um grande beijinho.
4: Um grande beijinho.
2: Um grande abraço também.
1: E para quem é a primeira vez que nos está a ouvir, meu nome é Rita Dionísio, connosco Silvestre José, todas as semanas estamos por cá, e hoje temos Mariana Guimarães e o Marés Sonoras é uma rúbrica que, no fundo, é um desafio, onde músicos desafiam músicos a virem até aqui e trazerem algumas especificidades. É-vos pedido algumas coisas. Ora, se a Mariana está aqui connosco é porque é músico. É verdade. E nós queremos conhecer um pouco mais sobre a Mariana. Ora, para chegares aqui ao pé de nós é porque trabalhas com música, Mariana. E, na verdade, tens 2 álbuns lançados. Mas o que nós queremos saber mesmo
2: é como aparece a Lagoa de Albufeira, a essa ligação à nossa região.
1: Sim,
2: do percurso.
1: E antes disso, já sabemos que vem da Lagoa. Queremos conhecer um bocadinho a Mariana enquanto queremos conhecer a Mariana, porque,
2: claro,
1: na verdade,
2: sim,
1: nós conhecemos a Mariana, mas quem nos ouve não, pode até nem conhecer. Então vamos lá, Mariana, como nasce a música em ti? Como é que isso aparece na tua vida? Bem, na verdade, eu acho que desde sempre,
4: desde
1: não é?
4: Sempre, sim. Eu costumo dizer que é desde a barriga que a minha mãe punha-me a ouvir Schumann.
2: Ah, pronto,
4: está explicado.
2: Está tudo bem.
4: Pronto, a partir daí já não há nada a fazer.
2: Pronto, perdeu-se na música.
4: Exato.
2: E então?
4: Depois, aos 3 anos, a minha mãe pôs-me no piano. Eu sempre disse que queria era cantar e dançar, que não era de Portugal, era da África, porque lá eles cantam e dançam o dia todo.
1: Fazem tudo.
2: É verdade.
4: O dia todo.
2: Sem dúvida.
4: Eu só queria era o dia todo.
1: O dia todo. E outra vez. O dia todo.
4: Só para reforçar. O dia todo.
1: Mas agora é o dia todo.
2: Faz uma vez.
1: Todo.
2: O dia todo.
4: Não é tanto, mas cada vez mais.
1: Estamos no caminho.
4: Mas tu também tens. Porque há e-mails para mandar, há coisas para fazer.
1: No outro dia
4: estive em Évora com o Chegam às Tantas e eles passam mesmo o dia todo a cantar. Eu vou-me mudar para lá.
1: Então, mas agora já não queres África, queres Évora?
4: Já agora é mais perto.
1: Vem
4: a Arraiolos.
2: Chega-se lá mais depressa.
4: Exato.
1: Mas olha, então, criança, não conseguiste o dia todo, não é?
4: Não consegui o dia todo, mas entrei no coro da escola e gostavam muito de mim. Depois eu chateei-me mais velha e saí porque fiz o primeiro solo e fiquei muito insegura.
1: Também é normal.
4: É normal, é normal, faz parte. Faz parte.
1: Tem que haver,
4: exato.
1: Foi aí também.
4: Depois, passado uns anos, comecei a cantar e comecei a perceber. Comecei a cantar, não, nunca deixei de cantar. E cantava, sim, mas... às vezes em eventos assim, informalmente. Mas exato. Mas depois houve um, assim, da família, amigos, e houve um momento que eu comecei a perceber que o canto me acalmava. E comecei a explorar muito esse lado.
1: Porque tem essa capacidade.
4: Completamente. Foi mesmo um momento em que eu voltei do Brasil, estava muito agitada.
1: O canto, essa é a forma como tu te expressas maioritariamente na música, não é?
4: Embora mas tenhas... eu ainda não andava a fazer nada profissionalmente no canto. Ou seja, o mais profissional que eu tinha feito era estar no coro da escola, há muitos anos antes. Mas de repente comecei a perceber, uau, houve uma vez que eu cantei uma música, ou fiz uma, acho que até fiz uma música, e depois estava a cantá-la e pensei assim, ah, eu estou embalada.
1: Tu auto-embalaste.
4: Eu auto-embalei, mas não estou a acreditar no que está a acontecer. E comecei a explorar mais esse lado terapêutico do canto e da voz. E depois aí conheci o Virgílio, Beatriz, começámos a fazer um projeto que era Nós Voz, que continua, apesar de não estar. Durante 3 anos fizemos concertos meditativos, interativos, em que as pessoas cantavam e as nossas músicas, que eram muito simples, a ideia era mesmo serem muito simples, tipo mantras, para as pessoas poderem cantar à vontade, sim, serem fáceis de aprender e que nos deixassem mais felizes. E foi, eu adorei, eu adorei. E depois, quando fiquei grávida, senti que precisava de... Não foi logo, mas antes do Matias nascer, eu percebi que eu precisava de sair. Às vezes eu faço decisões sem perceber bem porquê, e depois é que vou descobrir
1: porquê.
4: E comecei a explorar a música pop, porque eu tive um desafio. Eu tive uma encomenda de uma música quando ele era bebê, e foi a primeira música que eu gravei assim, com instrumentos e tudo, e percebi, isto é uma música, é matemática, e as minhas músicas são muito livres. Eu, se eu quero gravar, eu preciso de fazer isto
1: de uma forma
4: ou gravo live, ou então, se eu quero gravar estruturadinha, elas precisam ter alguma métrica.
2: Pois.
4: E então comecei a explorar o pop, as músicas assim, mais com a estrutura mais certinha, e gostei muito dessa exploração. E depois houve uma que eu senti, esta tem que vir cá para fora, e pronto, foi a rampa de lançamento, foi a Bora.
1: Qual?
4: A Bora.
1: Bora. Olha, mas agora podemos Bora ouvir, mas vamos ouvir outra.
4: Ou vamos ouvir outra.
1: Vamos ouvir outra, porque há bocado esta é o que dá a andar à roleta. Era suposto ouvirmos uma logo no início.
4: Ah, pois. Ok, agora estou a começar a perceber, talvez, o que é andar à roleta, que eu já ouvi, mas
1: ainda não sabes o significado.
4: Não me lembro bem o que era o significado.
1: Então, vamos agora ouvir Leva-me ao Sítio Mais Bonito Que Conheces, Mariana Guimarães, em Marés Sonoras.

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2: E estamos nós de volta depois de termos ouvido Mariana Guimarães. Então vamos lá, Mariana, lindíssima a tua música.
3: Obrigada.
2: Mas temos mais para ouvir. Temos mais para ouvir. Então vamos lá, estávamos no teu caminho.
4: Pois.
2: Estávamos aqui no teu caminho a dizer que foi a música Bora que iniciou aqui essa viragem na tua vida, não é? Que foi aí um impulso. E foi embora, não é? Por isso, bora!
3: Totalmente!
2: Vamos embora! Então, e a partir daí tem sido também um novo mundo para ti, não é?
4: Sempre a crescer.
3: Sim.
2: Então? Sim, muito trabalhinho, porque na verdade tu fazes tudo.
3: Tudo.
2: Não, é? Não pode ser só cantar o dia todo.
3: A parte do piano, ser independente. Perdão.
2: Sim, mas também faz com que cresças imenso enquanto artista.
3: Sim.
2: E que possas também dar ao mundo aquilo que melhor tens para oferecer, não é? E a tua, para além da tua musicalidade, a tua criatividade, a tua expressão. E isso também se nota no trabalho dos artistas, Mariana. E é muito bom quando assim o é, porque claro, conseguimos ler-te.
4: Extrair o melhor.
3: Sim, com muita liberdade, porque na verdade posso fazer o que eu quiser.
2: Ainda, exato, e essa é uma grande vantagem, porque às vezes os artistas perdem por não poderem fazer o que
4: desejam, o que querem.
3: Sim, sim, completamente.
2: Na alma, não é? Ora, Mariana, tu originalmente não és de Sesimbra.
3: Originalmente não.
2: Mas adotaste aqui a nossa terra.
3: Adotei desde bebê.
2: Desde bebê, porque tu passavas cá férias com os pais.
3: Passava fins de semana e férias.
2: Fins de semanas e férias.
3: Portanto, eu na verdade passava cá metade do ano quase.
4: E em que sítio mais?
3: Na Lagoa da Albufeira.
4: Ah, é.
2: Que agora
3: responda à pergunta do início.
2: É porque na verdade agora é onde tu moras. Não é? Trocaste a cidade pelo campo e este é o nosso campo. Este nosso campo foi o que tu escolheste.
4: Foi. Tu és minha vizinha então.
3: É?
4: Sim, eu também moro na Lagoa da Albufeira e eu costumo dizer que a Lagoa da Albufeira é o céu na terra.
3: Oh.
4: Não é?
3: É verdade.
4: Sendo que, seguindo o pensamento, Lagoa da Albufeira e.
2: Ah,
4: e
2: depois, então chegas à Lagoa da Albufeira?
4: Na Lagoa.
2: Quando decides vir para a Lagoa?
3: Ah, achava que estava a falar de onde é que eu era. Okay.
4: Não.
3: Quando é que eu decidi viver para cá? Foi. Foi há 9 anos, eu queria ir morar para a natureza, percebi que me fazia muito bem, depois de alguns encontros em que eu estive muito imersa na natureza, e na verdade eu não escolhi propriamente este sítio, o sítio escolheu-me primeiro. Foi muito engraçado.
2: Foste adotada, portanto.
3: Fui adotada, chamou-me, porque eu primeiro estava a querer Sintra, Mafra, porque tinha lá mais pessoas que eu conhecia. Mas tinha casa cá e a minha avó estava sempre a dizer: mas aproveita, ninguém está aqui a usar a casa. E eu acabei por não encontrar eu estava louca também, eu estava a querer ir acampar para um terreno que eu arranjasse em Sintra, sozinha. Porque no início éramos 4, mas depois a única louca que ficou fui eu. Portanto, na verdade, eu pensei, bom, talvez para ser louca mais vale ir acampar para
2: o mundo precisa de loucos. Deixa lá.
3: Mas assim, não é muito seguro também estar a viver numa tenda sozinha em Sintra. Vou aceitar o convite da minha avó.
2: É mais
3: aceitei. Aceitei. Não tinha outra opção já. Eu acho que não tinha já outra opção. E depois tive para aí um ano, assim, meia, às vezes em conflito. Mas eu comecei logo a adorar. Mas havia um conflito e depois ainda fui experimentar a Sintra e decidi, não, eu gosto mesmo é de estar aqui. Portanto, a terra escolheu-me e depois eu voltei, eu escolhi com muita certeza que
4: viste,
3: era estar
4: de facto, aqui.
3: Aqui
4: é que era o lugar certo.
3: Sim.
2: Olha, este ano.
3: Mas eu sempre gostei muito de estar aqui, muito. Mas como era mais isolado, mexeu mais comigo, pronto.
4: Claro.
3: Eu lembro no início chorar bastante, estar isolada, mas eu fiz logo grandes amizades. Enquanto que às vezes em Sintra sentia também que havia muita gente, mas não aconteceu cultivar assim amizades tão profundas, tão íntimas. Portanto, aquilo que me impedia acabou por ser a melhor...
2: Aqui?
3: Sim.
4: Nós somos, solução.
2: Acabamos por ser umas pessoas muito inclusivas, pois, não exato. É? E somos bons a acolher, na verdade, Sesimbra e esta região também sempre fomos uma zona turística.
4: E a Lagoa também se foi transformando, porque a Lagoa antigamente aquilo era, enfim...
3: Sim,
4: deixava
3: por...
4: assim um pouco a desejar,
3: é verdade.
4: Para viver.
3: E acabou por acontecer várias pessoas, várias mulheres sobretudo, virem viver para esta zona ao mesmo tempo que eu. Que eu conhecia só de conhecer e depois acabaram por se tornar amigas.
2: E neste momento já tens um ciclo e já consideras esta a tua terra.
3: Completamente. Já adoro.
2: Já és uma lagoeira.
3: Já és uma lagoeira. A partir do momento que me convidaram para a gente cá no Cine Teatro, assim, ai que honra, eu já sou daqui.
4: Mariana, qual é a tua origem?
3: Sou da Parede.
4: Ah.
3: Quer dizer, nasci em Lisboa, mas cresci na Parede, na linha de Cascais.
2: Ora, e agora, como também queremos dar música, vamos ouvir mais uma música da Mariana Guimarães. E Era Apenas. Boa? Vamos lá? Era Apenas, Mariana Guimarães.

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4: O CIRMA, Centro de Infertilidade e Reprodução Medicamente Assistida da ULS Almada Seixal Ulsas, entretanto CRI Fertilidade, Centro de Responsabilidade Integrado Fertilidade, completou no passado dia 20 de maio 15 anos de existência e de uma missão que já permitiu ajudar a nascer mais de 1.800 bebés e apoiar mais de 3.390 famílias. O CRI Fertilidade da Ulsas é o único centro público a sul do país autorizado a ministrar técnicas de procriação medicamente assistida, oferecendo tratamentos de primeira linha. Desde que iniciou a atividade, em junho de 2010, este centro soma já 1.808 crianças nascidas, fruto das técnicas realizadas, com taxas de gravidez por transferência embrionária acima dos 40%, superando a média europeia. A estes números somam-se ainda largos milhares de consultas, milhares de cirurgias e 199 preservações de fertilidade feminina e 333 preservações de fertilidade masculina, na maioria dos casos pré-quimioterapia e em contexto de doença oncológica. Destaque-se ainda a recentemente criada consulta de aconselhamento reprodutivo para jovens adultos sobreviventes de cancro na infância que fizeram tratamentos com impacto na fertilidade e que são referenciados pelo Instituto Português de Oncologia de Lisboa. No CRI Fertilidade da Ulsas são seguidas famílias de toda a Península de Setúbal, do Alentejo e do Algarve e da Grande Lisboa, Ribatejo e outras regiões. Criado em julho de 2024, fruto de uma aposta clara nesta área de cuidados, o CRI Fertilidade permitiu melhorar o acesso aos tratamentos, atendendo de forma mais célere às necessidades das famílias que desejam alcançar uma gravidez e reduzindo tempos de espera para consultas e tratamentos. O mercado da bagageira em Pinhal Novo já tem marcadas novas datas para os meses de julho, junho, julho e agosto. O mercado abre portas nos dias 28 de junho, 26 de julho e 30 de agosto. A venda do que está nos porta-bagagens dos carros dos participantes será feita no parque de estacionamento contíguo ao mercado municipal de Pinhal Novo, sempre entre as 8 da manhã e a 1 da tarde. A participação está aberta exclusivamente a pessoas singulares e as inscrições devem ser formalizadas obrigatoriamente entre os dias 1 e 15 do mês em que se realiza o evento. Os interessados devem preencher o formulário disponibilizado na página eletrónica da Câmara Municipal de Palmela em cm-palmela.pt. Com o objetivo de promover a dinamização comunitária, a reutilização de bens e o consumo sustentável, o certame foca-se na exposição, compra, venda e troca de artigos em segunda mão, produtos reciclados e projetos originais. A grande particularidade deste evento reside no facto de todos os artigos terem de ser obrigatoriamente transportados e expostos na bagageira de uma viatura ligeira que funcionará como a montra principal de cada participante. A cada participante selecionado será atribuído um lugar de estacionamento demarcado no pavimento. Além da bagageira, os vendedores poderão utilizar uma área máxima de 1 metro em frente ao veículo, não podendo este espaço exceder a largura da própria viatura. A participação no mercado da bagageira está sujeita ao pagamento de taxas regulamentares. Para informações adicionais ou esclarecimento de dúvidas, os munícipes podem contactar a organização através do telefone 21-233-6603 ou pelo e-mail feiras.mercados@cm-palmela.pt. E a Câmara Municipal de Setúbal informa que um troço da estrada de São Luís da Serra, Nacional 10, junto do Hospital Psiquiátrico São Bernardo, em Setúbal, tem a circulação automóvel condicionada a partir de 1 de junho por um período previsível de 3 semanas devido a obras na via pública. O condicionalismo resulta da supressão de berma e do estreitamento de via num troço com cerca de 400 metros que abrange o acesso ao hospital e o entroncamento com a Rua dos Escombros devido aos trabalhos minutos de execução de um passeio pedonal exterior ao longo do lado norte daquela estrada nacional. A operação integra-se nos trabalhos da zona envolvente ao Hospital da Luz Setúbal e tem como objetivo criar um percurso seguro em Pavés e Lancil, na estrada de São Luís da Serra, Nacional 10. É solicitado aos automobilistas a maior atenção no cumprimento da sinalização temporária de obras e desvio implementada entre os quilómetros 36.6 e 37 da Nacional 10.
5: E nós estamos de volta.
6: De volta.
5: E temos cá connosco Mariana Guimarães, a nossa desafiada, participante.
6: Desafiada,
5: não é? Em Marés Sonoras hoje. Mas antes de
7: muito bem desafiada.
5: Não foi? Apanhada na curva. Apanhada na curva. Mas olha, foi o Júlio Panão. E ele fez com muito carinho.
7: Obrigada,
5: realmente...
7: Júlia.
5: Sim, olha, eu esqueci-me de enviar mensagem ao Júlio a dizer que tu vinhas cá hoje. Disseste-lhe?
7: Não.
5: Temos de lhe enviar, temos de lhe dizer, domingo tens que ouvir.
7: Exato.
5: E, na verdade, tiveste um período em que ias trabalhar com o Júlio. Deve ter sido divertido.
7: Foi muito engraçado, foi espontânea.
5: Pois.
7: No próprio dia que eu tive a ideia, mandei mensagem ao Júlio e o Júlio disse que sim.
5: Sim, ouviu, sim. E eu percebo que ele teve o maior prazer e o maior gosto em trabalhar contigo e em levar-te.
7: Sim.
5: E está muito contente, certamente, que tenhas evoluído no teu percurso. Foi o que eu senti, honestamente.
7: Sim.
5: Ele não me vai deixar mentir.
7: Sim,
5: e
7: foi
5: muito
7: bom. E
5: por falar no teu percurso, temos um álbum em 2026. Conta-nos tudo, Mariana. Estamos com tempo e queremos saber. Amor a jorrar.
7: Amor a jorrar.
5: E o que aconteceu? Começaste a jorrar amor.
7: Eu acho interessante porque tem-me acontecido sempre que quando lanço um álbum parece que o outro começa a nascer.
5: Já tens outro.
7: Aos bocadinhos.
5: Sim.
7: Não, mas estava a falar deste amor a jorrar. Ou seja, eu sinto que este álbum começou a nascer, claro, um bocadinho antes de lançar o primeiro, porque já haviam algumas músicas. Mas quando eu no último concerto de lançamento do primeiro álbum,
5: Alguém Me Leve,
7: cantei a perguntas-respostas e eu sentia, começou. E a perguntas-respostas já era do segundo. E eu senti mesmo, começou. E pronto, e a partir daí foi uma viagem. Eu digo mesmo que o amor a jorrar, eu acho que é sempre, não é? Mas o Alguém Me Leve, como tinha algumas músicas de um ano, de outro ano, não era tão... Agora, o amor a jorrar eu senti mesmo como uma viagem do início ao fim, porque eu senti quando ele começou.
5: Que lindo.
7: E acompanhou-me mesmo em tudo o que eu estava a viver, e a escrevendo músicas e a processando e a escrevendo também muito. O Amor a Jorrar tem muito diário por trás. E muitas conversas também com amigas e conhecidos.
5: Período da tua vida.
7: Sim, sim. Tem muito por trás.
6: Tudo isso resultou no segundo álbum.
7: Exatamente.
5: Trazer a Mariana aqui, a agenda foi difícil, porque apanhámos a Mariana numa altura em que tinha muito trabalho, mas lá conseguimos aqui um espaço. E neste momento, se te quiser, onde é que as pessoas te podem procurar, Mariana? Redes sociais?
7: Nas redes sociais, a Mariana Guimarães. Sim. Nas plataformas Mariana Guimarães e Mariana Guimarães.
5: A Mariana Guimarães, vai tudo à procura, vamos embora todos à procura. Alguma música muito especial para ti deste teu novo álbum? Alguma em especial? Tiveste assim um carinho àquela que é a menina?
7: Ai, todas têm muito. Aliás, eu cada single que eu lancei, porque decidi que em cada mês ia lançar um single durante 7 meses, depois acabou por ser um bocadinho mais tempo. Eu fazia um direto no Instagram e no YouTube para contar um bocadinho da história por trás da música. Porque cada música que estava tão cheia de reflexões, de história, de vivências.
5: Cheias de alma.
7: Cheias. Que foi muito especial ir partilhando com as pessoas. Algumas iam repetindo, outras algumas vezes conseguiam ir, outras não. Outras reviam a gravação. Foi muito especial também poder ter essa proximidade no processo de lançamento aos poucos. Ou seja, foi uma viagem para as pessoas também ouvir.
5: Sim, e depois vão acompanhando.
7: Exato. E depois chegar à paragem do concerto ao vivo, que também ainda não tinha saído. O álbum saiu primeiro ao vivo, no concerto ao vivo e não nas plataformas. Também decidi fazer assim. E também foi muito especial as pessoas poderem chegar e ouvir tudo e depois tudo ouvir, né?
5: Sim. Então vamos ouvir também, porque o tempo está aqui a fugir. E nós temos que ir ao desafio. Já conhecemos um pouco da Mariana, já percebemos que existe música na Mariana.
6: E não só.
5: E que, sim, é uma pessoa da nossa terra e por isso está em várias histórias.
6: Plena.
5: É verdade, portanto, é sim, senhora.
6: Tudo já passou por ela, tudo.
5: E é com o maior
6: em termos
5: gosto.
6: Musicais, tudo está nela e portanto, e que ela tem divulgado e muito bem. Aliás, o trabalho dela é fabuloso.
5: E portanto, vamos ouvir Amor a Jorrar.
6: Vamos ouvir, exatamente.
5: Amor a Jorrar, Mariana Guimarães, em Marés Sonoras, na Sintra FM.

0: Gosto muito deste Amor a Jogar.
1: É muito lindo. Todas as... Eu tenho gostado de todas. É difícil a escolha. Portanto, recomendo a todos a tentarem procurar a Mariana Guimarães nas redes sociais e acompanhar o seu trabalho.
0: Lado, até ao virar da esquina.
1: Amor. Ora, nós vamos seguir caminho, pois temos aqui algo para conhecer.
0: Ai, ai.
1: Então vamos lá. Mariana, desafiámos-te a escolher um som real da nossa região, um som com significado para ti e que conseguisses transformar aqui numa peça sonora, não é? Para um lugar ou algo. Então vamos lá ouvir
0: um som que ela nos trouxe.
1: O som que a Mariana escolheu e recolheu para nos trazer. Então vamos lá ver.

0: se este sol fosse uma imagem, o que veríamos? Uns pés a caminhar na areia.
1: Ah, eu consigo entender.
0: Ao pé do mar.
1: Eu consigo.
0: Repara, agora que a Mariana revelou, eu consegui identificar logo.
2: Sim, sim, sim.
0: Os vossos passos na areia.
2: Epa, mas,
0: e ouves o mar.
2: Inicialmente.
3: Estavas confuso, não é?
0: Andaste à roleta.
2: Anda bem.
0: Ora, e de que de onde? Portanto, vimos uns pés a caminhar na areia. Onde?
3: Na Praia do Meco.
0: Na Praia do Meco, na Praia de Alfarim. Qual delas?
3: A de Alfarim.
0: A de Alfarim. Que, na verdade, conversámos um pouco sobre isso. Eu sabia, eu tinha informação.
3: Quando eu era pequenina, nós chamávamos a Praia Deserta.
0: Era?
3: Sim. Não havia quase ninguém.
0: Não havia, porque aquilo é difícil os carros perceberem também, quem sabe. Exato. Quer dizer, não é nada difícil, felizmente nem toda a gente sabe, porque para podermos ter que manter um carro, não é? Ora, do som à criação, vamos lá ouvir a criação que a Mariana fez para nós. E esta é a marca d'água da Mariana Guimarães, em Marés Sonoras.

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1: Nós estamos de volta. Mariana, adorei a tua marca d'água, acho que está aqui, lindo.
2: Há de facto aqui muito, uma sensação muito orgânica, muito visual. Muito obrigada, Mariana.
3: Mariana, tu divertiste.
4: Muito obrigada pelo desafio.
1: E tu divertiste neste
4: Eu diverti-me
1: desafio.
4: Muito.
1: E tiveste que andar a gravar, ir à praia e depois passar por este desafio do que é que vou
4: fazer? Eu pensei
1: fazer?
4: Que ia fazer uma coisa muito simples, muito... Estava um bocadinho nervosa.
2: Nervosa?
4: Um bocadinho.
2: Ai.
4: É feitio.
2: É naturalíssimo.
4: É naturalíssimo, exato. Mas depois cheguei à praia e foi tão bom. Foi tão bom.
1: O mar cumpriu o seu papel.
4: Tive aquela ideia de mar, porque eu pensava, mar, toda a gente me manda ao mar, quem vive aqui adora o mar.
2: É mesmo. É,
4: e então depois pensei, claro, os pés andam na areia. E depois tinha aquela ideia de fazer uma jam em cima do som. E de repente começou-me a vir uma letra, uma primeira melodia, depois a letra, pronto, foi 5 minutos.
1: Pumba.
4: E depois foi a gravar, que demorou mais tempo, depois eu comecei a ter ideias.
2: Como sempre, não é?
1: Foi muito bom. Difícil era escolher.
4: Foi muito bom. Não, foi direto, só que gravei muitas vozes.
1: Pois, mas ficou muito giro. Ficou muito giro. Olha, muito obrigada, Mariana.
2: Houve ali muitas Marianas aqui no som.
4: Muitas Marianas. É só Marianas.
2: Mas, Mariana, alguém te trouxe até esta corrente, que foi o Júlio Panão.
4: Exato.
2: E agora é a tua vez de passar a maré. Quem vais desafiar para entrar nesta corrente das marés sonoras?
1: Já pensaste? Já
4: eu pensei.
1: Pensei.
4: Eu convidei, mas eu não tive resposta ainda, porque foi muito em cima.
1: Lança! Depois,
4: mas eu lança disse. O eu lembrei-me. De,
1: disseste para eu lembro
4: de ouvir? Lembrei-me de três pessoas. Sim, disse. Eu lembrei-me de três pessoas.
1: Ok, vamos lá.
4: Lembrei-me da
1: São todos músicos e todos relacionados com a nossa terra.
4: E todos relacionados
1: então,
4: com a nossa terra.
2: Ora bem, então vamos embora.
4: Então, lembrei-me da Constança Quinteiro.
1: Ora, Constança Quinteiro, que também vai tocar aqui.
4: Que eu não conheço pessoalmente, mas gosto muito do trabalho dela. Ela já disse que a partir de assim, acho que ela aceitou o desafio.
1: Que
4: não quero estar a comprometê-la alheiamente.
1: Nós vamos contactar.
4: Mas acho que ela gostou da ideia. Lembrei-me do João Nero, que é guitarrista e músico e também tem uma grande história com esta terra.
1: Ok.
4: E lembrei-me do Francisco Sousa, que é baterista e que se calhar chegou há menos tempo a esta terra, mas que também já tem uma ligação.
2: Já cá está.
4: Muito, sim.
2: Okay. Já não foge.
4: Exato.
2: Já está preso.
1: Então temos Constança Quinteiro, João Nero e Francisco Sousa, é isso, não é? Então fiquem atentos porque nós vamos entrar em contacto. O desafio está lançado e a corrente continua no ar.
2: Pois, tem que continuar, obviamente que sim.
1: Mariana,
2: muito
1: nós
2: obrigado.
1: Temos de agradecer muito em ter vindo e ter aceito este desafio e teres vindo cá partilhar um pouquinho da tua vida, a tua música e a tua arte e deixares aqui connosco esta tua marca, que nós gostamos de chamar de marca d'água. Nós estamos a preparar o que vem a seguir, portanto há mais um desafio para além deste.
4: Então,
1: entrando na corrente, vamos aqui, nós temos aqui uma enorme vontade de fazermos algo todos juntos. Acho que será um momento muito importante para todos e podermos aqui também criar algumas sinergias.
2: Podemos dizer que eventualmente
1: a coisa vai
2: chegar até outubro. Será mais ou menos para esse princípio.
4: Ah,
1: Vamos cozinhando essa ideia, mas fica no ar essa ideia. Vamos entrar em contacto brevemente e agora só temos mesmo a agradecer-te por teres vindo cá connosco. O tempo está aqui a fugir-nos, eu queria muito ter mais tempo contigo, mas é assim. O importante é deixarmos aqui a tua passagem assinalada. Pedimos-te que fizesse.
4: Foi um prazer, muito obrigada.
1: Obrigada, sim, Mariana.
2: É tudo nosso.
1: Não fica por aqui, vemos-te ter cá mais vezes aqui quiçá noutros lugares. Então, vamos seguir o nosso caminho, porque estamos muito, muito, muito, muito perto do final.
2: Ai, tanta pressa, queres ir embora tão rápido.
1: Eu quero Deus. É ouvir mais a Mariana.
2: Ah, pronto, tá
1: é
2: lá.
1: Só para que saibas. Vamos é embora. O que eu quero. Eu
4: e hoje é quarta-feira.
1: E hoje gosto, é quarta-feira, é verdade.
4: Mas todos os dias é festa.
1: Mas todos os dias é festa. Então vamos ouvir, olha, vamos ouvir essa música, mas antes disso, uma assinatura sonora foi-te pedida. Então eu quero ouvir porque eu ainda não ouvi. Vamos ouvir a tua assinatura sonora. Ouvimos novamente a tua marca d'água, porque ainda só ouvimos uma vez e ela é muito linda. E a seguir, encerramos a nossa rúbrica com Quarta-feira. Em todos os dias é festa. Ele é uma música bem animada.
4: Deu-te prazer. Foi aquela que eu cantei com o Júlio Panão no ano passado, nos Santos Populares. Okay. Todos os concertos que eu consegui pular-me a ele.
1: Mas olha que combina.
4: Combina!
1: Ele é um animador.
4: Sim, combina, combina. E cantei na Vila Aberta em Lisboa, também no Arraial.
1: E toda a gente contente.
4: Exato.
1: E agora
4: claro.
1: Vamos Santos, é uma ótima.
4: Agora,
1: meus senhores.
4: Agora vocês aguardam.
1: Tem a Mariana Guimarães. Então vamos lá. Primeiro a assinatura sonora, de seguida a marca d'água e depois Mariana Guimarães na sua música Quarta-feira, pois todos os dias é festa.
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1: Brincadeira tem hora. Brincadeira.
2: Está na hora. A brincadeira tem hora e olha, e antes de mais, todos os dias é festa. Esta quarta-feira era muito animada.
3: É verdade.
2: Muito, muito
3: com
2: animada.
3: Com a Mariana animou muito esta quarta-feira.
2: Animou-nos, sim, senhor, e vai continuar a animar-nos, porque agora temos
3: festa.
2: As músicas da Mariana para nos animar mais vezes. E está mesmo na hora de terminarmos, mas antes de mais,
3: Jesus,
2: temos que anunciar o nosso vencedor.
3: Exatamente.
2: E hoje temos uma vencedora. É verdade, veio de Sesimbra. É Peshitta, mas está aí na Suíça. É verdade. Rosália Leandro Simões diz assim que andar à roleta é, por exemplo, uma pessoa que não sabe o que fazer, ou, por exemplo, vem em Sesimbra à procura de alguém, por exemplo, ela que é imigrante, está na Suíça, vem à procura de alguém, mas não sabe o apelido. Vai andar à roleta até encontrar as famílias certas.
3: Tem que perguntar à Peshitta.
2: É verdade. Vamos lá esclarecer. Olha aí porque é que a Rosália ganha porque andar à roleta quer dizer, por exemplo, alguém que anda aos trambolhões ou em dificuldades ou anda à nora.
3: Pois,
2: outra
3: nora,
2: expressão.
3: Pois, claro,
2: perdido no meio de burocracias ou confusões, desamparado, sem rumo.
3: Exatamente.
2: Ou simplesmente enrolado na vida.
3: Pois, também é.
2: Não é? Pois, isto depende sempre do contexto. Temos que estar atentos.
3: Andar
2: pode ser perdido, andar à roleta. Portanto, sempre que alguém anda completamente perdido da vida,
3: anda à roleta.
2: Já se ouve logo, andas à roleta.
3: Nem mais.
2: Ora, e nós resta-nos desejar uma

0: excelente quarta-feira a quem nos ouve, está a bater uma, estamos de volta para a próxima semana.
1: Mais uma vez um agradecimento.
0: Mariana, um beijinho.
2: Muito obrigada, obrigada a vocês, obrigada. Um beijinho.
1: Conosco,
2: obrigada a quem está a
1: ouvir. E até para a semana, se Deus quiser, porque
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